Deixa eu ficar, diga não, obrigado. Por que uísque sim? Por que cannabis não?